Trabalhadoras ligados, turma que passa pela estrada, no trecho, nas estradas aí, cuidado, tá? Que Deus proteja sempre. Vamos que vamos, minha gente. O som rolando por aqui no clima de um novo dia. Uma ótima terça-feira.

Deixaríamos passar, mas estamos superando, vivendo, vencendo, e que Deus continue nos protegendo. Que jamais tiremos do coração esse espírito de fé, vivendo um dia de cada vez. E que a gente jamais esqueça também que Deus tem nos dado a oportunidade a cada dia de sermos pessoas melhores.

Sepultado em Ressaquinha às 16 horas de hoje, dia 4, Yoshiko Beppo. Tem também o comunicado do falecimento de Maria Carlota Pires. Está na Capela de Santana do Grambel e será sepultada às 9 horas da manhã de hoje em Santana do Grambel. Maria Carlota Pires. Grupo Zelo comunica o falecimento de

às 8 horas da manhã. 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

eu fiz a diferença. Naquela noite, o escritor não conseguiu escrever, sequer dormir. Pela manhã, voltou à praia, procurou o jovem, uniu-se a ele e juntos começaram a jogar estrelas do mar de volta.

quem sempre esteve ao seu lado. Na sequência de Seu Guimarães, rola o Show da Manhã. Logo mais às 16h, tem mais música sertaneja com Circuito no Ar. E amanhã, 5h, a gente volta para acordar a cidade e a região de bem com a vida. Vamos em frente, vivendo um dia de cada vez, porque cada dia mais é um dia a menos. Vai dar

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Olá, aqui é a Agatha do Fome Conexões da Saúde e nesta semana celebramos a Semana Mundial da Amamentação. É uma campanha que reforça a importância do aleitamento materno para a saúde do bebê, da mãe e da sociedade. O leite materno, ele é considerado o alimento mais

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0: sono, sem nada, né? Hoje, é, hoje tá hoje, certinho hoje, aqui.
1: Você tava tomando um café ali?
0: Tava até tomando um cafezinho, né? Pra acordar. É, pegando flag.
1: Hoje temos Mineiro, time Mineiro em campo.
0: Tem é time Mineiro em campo. Mas eu disse, antes de falar de Copa do Brasil, vamos falar inteiramente de Copa do Brasil, eu vou falar do Cruzeiro antes. Porque antes até do Cruzeiro entrar em campo, o Cruzeiro tá bem ativo no mercado, tá? Eu disse, ontem chegou Wesley e Lúcio Fernandes pro time do Cruzeiro, contratações do Pedrinho. E o Cruzeiro, Dirceu, tá de olho no Brian Rodrigues do América do

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Pronto, voltamos agradecendo apoiadores, patrocinadores por mais um Som Sertanejão e o Circuito no Ar com você. O clima da nossa tardezinha segue.

Passa rapidão. Chegamos ao final do Circuito Sertanejo desta terça-feira. E a gente volta amanhã às 4 horas da tarde, tá bom? Lembrando que pela manhãzinha estamos aqui juntos, acordando a cidade e a região de bem com a vida, no nosso tradicional Som Sertanejo

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pagar a conta de luz, não tem? Uma vez por mês, tem? Tem. Não tem que comprar o gás? Tem que comprar o gás, senão vai ter que usar o fogão a lenha. Não é? Vai na padaria, vai na farmácia, vai no supermercado. Não é? Às vezes está lá em casa aí.

0: alegria, dona Jota. Ela falou que é pra ficar feliz.
1: Verdade.
0: É.
1: Eu já adoro vermelho. Nossa,
0: vermelho?
1: Apaixonado.
0: Ah, vermelho é bonito mesmo, né?
1: É a cor da paixão, pessoal.
0: É a cor da 93 FM.
1: É.
0: É, a Alice pintou as unhas lá de vermelho, tá bonito.
1: Mais a conta.
0: É, a Alice pintou as unhas lá de vermelho esse fim de semana, tava linda as unhas dela.

0: palmas. Pode ir. Obrigado, meu irmãozinho.
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tudo bem? Tô chegando aqui com mais notícias direto da redação. Pela primeira vez na história do Exército Brasileiro, mulheres concluíram o estágio básico de combatente de montanha e receberam a breveta de escaladora.

foi preso pela polícia militar na tarde de segunda-feira em Eubank da Câmara. Segundo a corporação, após levantamento sobre o paradeiro do suspeito, os militares receberam informações que permitiram localizá-lo na região central da cidade. Ele foi abordado enquanto transitava por uma via pública e, durante consulta aos sistemas,

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1: Quem quer ganhar um carro?

Hein? Tá muda a ligação, toda hora tá ficando mudo. Ah, meu Deus do céu! Vou falar em braille aqui, né? Vou fazer a língua dos sinais aqui, né? Vamos liberar de novo? Pronto, tá liberado. É só correr e descar aí, 393.

0: E agora com o padre, não. O padre que fracassou. Que isso, gente? As músicas que eles arrumam aqui na rádio. Ô, Luiz, você ficou mudo de novo, Luiz?
1: Não, tô na rádio.

0: depende.
1: É, ué. Tira com a mão, tira
0: com a outra. Que isso? Sabe o que o Barbacena podia fazer? Dá ideia aí pros políticos de Barbacena, pro pessoal. Eles podiam fazer uma campanha aí e liberar para as casas com mais de...

0: É pra ficar as mulheres em casa, né?
1: As mulheres chatas, né? Fica mandando trocar a chuveira.
0: Em casa, eles vão lá pular aqui, esgadão, o
1: baralho. É, tem um vizinho meu que fica arrumando a rua lá, eu falei,

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0: tá dando eco, tá microfonia, tá dando microfonia.
1: Isso. Eu fui lá perto do rádio pra baixar.
0: É, põe um rádio embaixo da cama aí, abaixa ele aí, abaixa ele
1: aí. Eu não.

Eduardo Costa Cátia, eu vou voltar ela, essa música é boa, né, cara? Eduardo Costa é bom, né, cara? Tá com ela, a minha pastagem, por favor. Ó, já tem um áudio aqui, tem outro áudio aqui. Deixa eu, vamos ouvir aqui. Vou voltar a música, tá, Nelis? Pode ficar tranquilo.

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de você poder colocar todos os filhos que você tem, mais o esposo e a esposa, mais o papai e a mamãe de dependente, sem onerar, sem aumentar o valor, cara. Hein? E para cuidar da saúde hoje, não é? Tudo tá muito caro, né? Vamos falar a verdade, né? Nosso poder de compra tá lá embaixo. Hein? Tudo é muito caro.

0: pra você, sua família, pra toda a galerinha da 93, pra minha turminha que eu tenho costume de mandar,
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0: De novo, seu filho.
1: Então, tchau.
0: Tchau, seu filho. Ai, ela me diverte.
2: Mais um dia sem motivo.
0: Sabe quem tá cantando essa música agora? Lá dentro da caminhonete? Hein, da Maroc? O Robert! Vamos lá, tem o WhatsApp aqui, tem o WhatsApp. Vamos escutando, WhatsApp, vamos escutando, vamos lá. Fala comigo!
3: Ô, Gustavo!
0: Dudu, de novo, Dudu! De novo!
3: Vila Amarela! Tem muito tempo que eu não escuto ela! Muito tempo que eu não escuto!

0: Certa?
1: Chama o Luquinha, chama o Luquinha. Ei, Luquinha, começou a aula já, Luquinha?
2: Eu faltei hoje.
1: Você matou a aula hoje, Luquinha? Por que que você não foi na aula, Luquinha? Tá com preguiça? Tá com preguiça?

Será que tem alguém aqui? Não, né? Então vamos de música, vamos de música, vamos de música. Deixa eu liberar de novo aqui, ó. Scorpions! Tá aí, Léo! Aquele abraço, Léo Celestino, lá em Carandaí. Gente, teve um acidente em Carandaí, hein? Da PFM, aquela hora da PFM da notícia aqui.

0: Pública, Wellington César Lima e Silva, destacou a importância do trabalho integrado.
1: Nós temos um fluxo de cooperação permanente com a Polícia Federal, com as polícias civis dos diversos estados, com os ministérios públicos dos diversos estados, com os diversos órgãos de inteligência. Esse tipo de colaboração possibilita uma atuação integrada e qualificada no combate a esses crimes.
0: As investigações permanecem em andamento para análise do material apreendido, a identificação de outros envolvidos e a responsabilização

outra ferramenta também à disposição de qualquer pessoa da sociedade, obviamente, né, que queira utilizar. E a gente traz ali uma série também de outras questões, como ferramenta de autoteste da saúde, autoteste financeiro. Enfim, são todos os mecanismos e ferramentas nessa questão do jogo responsável.

0: tanto para o eletricista quanto para os dependentes dele, o mesmo plano de saúde dos trabalhadores ativos. Ainda cabe recurso da decisão.
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1: Uma boa noite.
2: Boa noite.

0: Comissão de Ciência e Tecnologia e agora será discutida pela Comissão de Transparência e Defesa do Consumidor. A reportagem é de Herman Kulitz.
1: O botão do pânico tem por objetivo aumentar a segurança, tanto dos passageiros quanto dos motoristas de transporte por aplicativo, como Uber e 99, e deve ser acionado em casos de violência. O texto original do senador Carlos Viana, do PSD de Minas Gerais, determinava um cadastro prévio com

desse país são igualmente vítimas do crime organizado quanto o cidadão que mora nos locais nobres. Para combater, precisa de polícia estruturada e precisa de fortalecimento, sobretudo, das

no candidato preferido. Os votos precisam ser dados a pessoas diferentes. Se o eleitor escolher o mesmo candidato nas duas vezes, apenas o primeiro voto será válido e o segundo será anulado. A votação em dois nomes ocorre porque, neste ano, cada estado e o Distrito Federal vão preencher duas vagas no Senado. O eleitor só

profissionais salva-vidas que terão como direitos o uso de uniformes e equipamentos de proteção, jornada de trabalho de até 40 horas semanais, seguro de vida e aposentadoria especial para aqueles expostos a condições de

0: de impostos a partir de 2027. O deputado observa que o novo modelo cria mecanismos de devolução de tributos para ampliar a justiça social.
1: Nós vamos devolver

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